0: 9 e 6.
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3: 9:36.
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0: 10 e 3.
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0: 10h20.
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0: 10:57.
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8: Olha a hora certa, gente. 9 horas em ponto. Bom dia.
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8: É isso aí, aqui na Canal Mais FM, uma rádio, muitas vozes. Vamos dar início agora ao Show da Manhã, comigo hoje Cirineu Fedriz. quarta-feira, 10 de junho de 2026 é o ano. E é com muita alegria e é com muita satisfação que a gente começa mais um dia, mais uma programação com muita música, informação, participação do ouvinte, você indicando a sua preferida através do nosso WhatsApp, que é o prefixo 14 e o número 99618-8790. Você que nos ouve pela internet, não esqueça de acrescentar o DDD 14, tá combinado? Epa, dá umas escorregadas aqui, é esse tempo frio, né? Ainda mais que eu tô andando bastante de moto ultimamente, aquele vento gelado, logo cedo, Ave Maria. Mas é a natureza, né, gente? Daqui a pouco eu trago a previsão do tempo, que parece que, né, indica aí chuvas. Já pode ser que a partir de hoje à noite, amanhã, comecem a ocorrer em Bauru e região. A programação musical a gente sempre inicia com as mais atuais, depois a gente vai ter aquele bloco de músicas raízes, os clássicos, e assim do moderno ao modão, com o melhor da música sertaneja para você. Tudo isso aqui na Canal Mais FM, que transmite na frequência 87,9. Você sintoniza no seu receptor analógico, na região da Zona Sul, Zona Oeste, Noroeste de Bauru. Nesse lado aqui da Nuno de Assis para cá, é a Canal Mais FM com a cobertura. Em alguns pontos também da cidade, onde nosso sinal chega, e você que sintoniza, muito obrigado. Pela internet aí, sem fronteiras, basta ter aí acesso à rede mundial de computadores. Você nos ouve pela página oficial canalmaisfm.com.br e também pelos aplicativos e plataformas de rádio online. Só temos a agradecer, hein? Piratininga também aqui encostadinho da gente. Bastante audiência por lá, zona rural. Valeu a todo mundo, hein? Vamos começando então o show da manhã. Henrique e Juliano,
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8: Aquela pessoa é a nossa primeira de hoje. Bom dia, viu?
11: Lógico que tem.
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0: levar esse ponto G, hein? Gustavo Lima, fechando o primeiro bloco do Show da Manhã, que traz as mais recentes. Tivemos ainda Anthony e Gabriel, Edredom, Xadrez. Edson Hudson, Quem Me Viu, Quem Me Vê. Ana Castela, Solteiro Forçado. E ainda Henrique Juliano, Aquela Pessoa. 9 horas e 20 minutos, 9h20, hora certa, no oferecimento da Drogaria Catedral. 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A hora certa, portanto, hora oficial de Brasília. Agora 9 horas e 21. Bom dia! Ó, participem, o nosso WhatsApp à sua inteira disposição para indicações musicais e aquele alô especial. Aliás, falando em alô especial, ontem foi aniversário da minha mãezinha, a Dona Araci, chamada por muitos como Dona Ceci. 89 anos, gente. A mulher é uma fibra guerreira, um exemplo de fé. E mãe, te amo, viu? Parabéns pelo aniversário, já parabenizei e aproveito para deixar isso público para os nossos ouvintes. Minha mãezinha completando 89 anos. Gente, quanta história, hein? Volto já, não saia daí!
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0: 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Estamos de volta, hein?
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0: É a nossa Canal Mais. 9:27. Daniel com César e Paulinho. Aos trancos e barrancos.

César e Paulinho. Obrigado, Damião. Obrigado, gente. Valeu.

O melhor da música sertaneja aqui na Canal Mais FM. É o show da manhã que estamos apresentando comigo, Sirineu Fedriz. Ouvimos aí Chico Rei e o Paraná cantando Quem Será? Seu Outro Amor. Daniel com César e Paulinho aos Trancos e Barrancos, 9h34. Muito bom dia para você que ouve a Canal Mais FM. Nesta manhã fria, parece que está esfriando ainda mais. Já já tem a previsão do tempo para você. Quer sabendo aí se vai continuar frio ou não, chuva ou não, já já, hein? E agora eu falo sobre o dia de hoje, 10 de junho, o que comemoramos. Hoje é dia da língua portuguesa, dia também de Portugal, de Camões e das comunidades portuguesa. Hoje também é o dia da artilharia, são as que se destacam neste 10 de junho. A fase da lua é a minguante, 161 dias do ano se passaram, restam 204. A estação é outono e o signo...

0: Eduardo Costa, eu aposto aqui no Show da Manhã. Tivemos ainda Guilherme Santiago, disco de modão. É o Show da Manhã no ar, agora 9 horas e 46 minutos. Bom dia, falando em modão daqui a pouco, hein? Teremos o bloco só de músicas raízes. Uma sequência de muita moda boa para quem gosta de recordar. Vamos aqui adiantando alguns alôs. Um abraço para a Neide Baldo do Bela Vista, ouvinte da Canal Mais FM, que não participa, mas é fã da rádio. E eu fiquei sabendo ontem, através do seu Cícero e da dona Nalva, estiveram lá com a gente na comemoração do aniversário da minha mãe, e eles me relataram que a dona Neide, que é amiga deles, lá do Bela Vista, a dona Neide Baldo, é ouvinte da Canal Mais FM. Um beijo pra senhora, viu? Diz que é fã da rádio, minha fã também. Que alegria, que satisfação poder estar aqui retribuindo, mandando esse beijo, esse abraço pra senhora, a dona Neide do Bela Vista. Vamos mandando mais alôs aqui. A Paulina de Piratininga está com a gente, obrigado, viu? Tiagão, confeiteiro, aquele abraço, pessoal aí da Ducan. TT Boiadeiro também, bom dia, TT. Quem mais está com a gente? A Nelly Verdó. Obrigado, viu, Nelly? Saudade aí da rádio. Ela tá dizendo aqui, seja bem-vinda quando quiser fazer uma visita pra gente, será bem-vinda, viu? Quem mais? Oi, Lola Monteiro. Bom dia, Lola.
1: Bom dia, Cirineu. Ótima quarta-feira. Excelente programação. Tô aqui, sempre ligadinha no Show da Manhã. Um abraço para todos os amigos ouvintes, Cirineu. Tchau, tchau.
0: Opa, já já tem mais alôs, porque agora a gente segue com a nossa programação musical. Leandro Leonardo...

0: As mineirinhas, foi tudo culpa do amor. Mais uma canção sertaneja que a gente ouve aqui na programação Show da Manhã. Antes, Christian Ralph, sou eu, Leandro Leonardo, Horizonte Azul, passou por aqui também, pontualmente agora 10 horas da manhã de quarta-feira. Uma ótima e excelente dia para você, viu, que ouve a Canal Mais FM. Show da Manhã segue até o meio do dia comigo, Cirineu Pedrez. Já já tem mais alôs, deixa eu só adiantar um aqui pro Dr. Nelson, da Clínica Tiradentes, ali na quadra 3 do Calçadão, encostadinho com a Drogaria Catedral, inclusive. Um abraço, Dr. Nelson, daqui a pouco a gente fala um pouco mais dos serviços odontológicos oferecidos pela Clínica Tiradentes. Agora tem um bloco de apoio cultural, é super rápido, porque na sequência, gente, eu já tô aqui trabalhando a seleção de modas de viola pra gente recordar muita músicas raízes em um bloco inteirinho. Então, se eu fosse você, não saia daí, tá? Porque é rapidinho e pra quem gosta de modão, o momento chegou.
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0: 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Você sintoniza aí no seu receptor analógico, no carro e pela internet no nosso site oficial canalmaisfm.com.br, pelos aplicativos e plataformas de rádio online. Estamos em todas, inclusive na Alexa. 10 horas e 9 minutos da manhã de quarta-feira, dia que está gelado, friozinho, é outono, né, gente? Se aproximando aí do inverno. Natural é essa estação do ano ser assim. Daqui a pouco eu também atualizo a previsão do tempo para você, viu? Continue participando, indicando a sua preferida, mandando seu alô. Já já eu falo aqui de mais participações. O nosso WhatsApp é o prefixo 14 e o número 99618-8790. E agora chegou aquele momento de recordar o melhor da moda de viola em músicas sertanejas raízes que só a Canal Mais FM traz para você que gosta, para você que revive, né, e mantém aceso essa chama da cultura raiz sertaneja. E agora vamos ter um bloco inteirinho com Tião Carreiro e Pardinho, Cacique e Pajé, Goiano e Paranaense, tem também o Eli Silva e o Zé Goiano, e a gente abre com Delay e Dorivan.
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0: Rolo de Cobra.
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0: melhor da moda de viola pra você. Tião Carreira e Pardinho, a ferro e fogo nesse bloco de modão. Tivemos ainda Cacique Pajé, Canção Minha. Que mais? Goiânia e Paranaense, Caipira, Lavrador. Olha só quanta moda boa. Eli Silves é goiano com Preto de Alma Branca e ainda Delay Dorivan, Rolo de Cobra. Que isso, hein, gente? Que bloco foi esse, hein? 10h27, bom dia!
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0: Sertaneja, que legal. E não para, hein? Temos mais pela frente. Então continue aí comigo.
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0: 10h26.
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participe aí que já já tem mais alôs, hein? Blusa Vermelha com o trio Parada Dura, mais uma que a gente segue recordando aqui na programação.

0: esta noite como lembrança. Milionário José Rico cantando pra gente aqui. Tivemos ainda a trio Parada Dura com Blusa Vermelha. 11 não, que isso, gente, é 10h38 ainda. Muito bom dia para você que ouve a Canal Mais FM. Agradeço o carinho, agradeço a audiência. Ó, sexta-feira é dia dos namorados, hein? 12 de junho. 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Daqui a pouco eu falo da Copa do Mundo, hein, gente? Começa já amanhã. E a expectativa? Tá animados com a seleção brasileira? Daqui a pouco a gente comenta mais um pouco e o comentarista esportivo Edu Nunes, vou convocá-lo para daqui a pouco falar sobre futebol com a gente aqui. Vamos falar agora da previsão do tempo. Olha, gente, chuva fora de época e eventos de até 100 quilômetros atingem o Brasil em uma semana de tempo instável, que aí os meteorologistas já indicam para os próximos dias. Vamos lá então, falando sobre Bauru e região.
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0: Bom, hoje o dia começou firme, mas no decorrer da tarde há previsão de mudança, passando aí, tendo áreas de desenvolvimento de instabilidade que avançam aos poucos pela região de Bauru, que vai aumentar as nuvens e causar chuvas isoladas. E poderão ser acompanhadas de trovoadas e descargas elétricas. E com isso a temperatura esfria mais um pouco. As chuvas se intensificam para amanhã, tá? Segundo a previsão, não só em Bauru, mas em todo o estado de São Paulo. E na sexta-feira aumenta mais ainda a quantidade de água prevista. Tá? Então, se confirmar, a previsão é de que começa a chover hoje, mais para o final do dia, vai se intensificando amanhã e na sexta-feira ainda mais água poderá cair, não só em Bauru, como em todo o estado de São Paulo, viu? No sábado pode ter indicativos de melhora, de estiagem, mas pode voltar a chover no domingo também. Bom, a máxima hoje em Bauru pode chegar a 26 graus. Amanhã, mínima prevista de 16 e máxima de 22. Na sexta, mínima de 16 e máxima de 21. Então vai esfriar mais um pouquinho ainda para o final de semana, como eu falei, tá? No sábado, mesma mínima e máxima. E no domingo, pode esfriar ainda mais, hein? Porque a máxima não deve ultrapassar os 19 graus. Neste momento, aqui nos estúdios da Canal Mais FM, termômetro marcando 23 graus e a umidade do ar está em 55%.
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Ronaldo Viola e João Carvalho com o Rodeio Brasileiro aqui no Show da Manhã. 10h48, tivemos ainda Teodoro Sampaio, Madão Vestido de Seda, manhã de quarta-feira, hoje 10 de junho. O Show da Manhã de hoje é comigo, Cirineu Petris. Daqui a pouco, ao meio-dia, tem Super Tarde com Edu Nunes. 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Quem mais está com a gente? Oi, Edilma, do Três Américas. Obrigado pela audiência. O Rosevaldo, também caminhoneiro, viajando aí pelo Brasil, estradas afora, sempre levando a Canal Mais FM como companhia. Muito obrigado pela audiência. Também a Sueli Belíssimo. Bom dia, Sueli. Na pousada, né? Pousada da Esperança. Quem mais está com a gente? A Maria Cecília, do Bela Vista. Parabenizando pelo programa de hoje, desejando a todos os casais um maravilhoso Dia dos Namorados, que está se aproximando, né? Agora, sexta-feira. Tá dado o recado, viu? Obrigado pelas participações. Já já tem mais alôs, porque agora tem música chegando.

0: Zezé de Camargo e Luciano, vem cuidar de mim. Antes, César Menotti e Fabiano, o último julgamento.
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0: Joaquim Manuel, Boate Azul. Essa música tá parecendo um sambinha. É uma versão mais atualizada que a dupla nos deixou de um dos maiores clássicos do sertanejo. Tivemos ainda Mike Lian, uma regravação também do Tião Carreiro e Pardinho em Tempo de Avanço. E Chitãozinho Chororó, Galopeira, o melhor da música sertaneja pra você aqui na Canal Mais FM, agora 11h18. E a gente segue com o show da manhã, até o meio do dia tem Cirineu Fedriz por aqui, lhe fazendo companhia, com muita alegria e satisfação em mais um dia. Hoje é comigo. E amanhã, gente, começa a Copa do Mundo. E o Edu Nunes está aqui empolgado, encantado com as bandeirinhas, com a bandeira do Brasil estendida ali na entrada da rádio. Perfeito. A expectativa dos jogos que teremos amanhã já a abertura. O primeiro será África do Sul e México às 16 horas, né, Edu? E seu palpite?
1: Eu vou dizer para você, bom, primeiramente, bom dia, Cirineu, ouvintes aí do show da manhã, um verdadeiro show, né, de verdade, no rádio mesmo. Parabéns. Obrigado. Aí pela programação. Tá aí, cara, eu tive uma grata e linda surpresa na última segunda-feira, ao chegar aqui nos estúdios, né, na nossa rádio. E primeiramente, mais uma vez, eu já falei isso no Super Tarde, vou agradecer em nome também, claro, né, acho que no seu nome em especial, a Denise, que está sempre empenhada, né, junto com a gente aqui nos bastidores, no sentido de manter a nossa rádio organizada, porque onde
0: precisava
1: só tem
0: de uma mão feminina, né?
1: Né? E aí eu me deparei com os enfeites, a bandeira do Brasil, e eu estava sentindo falta disso, meu amigo. Realmente. Desse clima de Copa, né? E ela acertou a mão certinho.
0: Apesar de todo o desânimo que a gente tem com a seleção,
1: a gente não vê aí,
0: animada.
1: A gente antigamente, senhor, eu estava até comentando com você nos bastidores, antigamente a gente via as ruas mais enfeitadas, né? A gente via ruas, bandeirolas e tudo mais. Cadê?
0: O pessoal se organizando para assistir juntos.
1: Tem um amigo meu que trabalha aí, tem uma loja, né, que tem lá camisas do Brasil. Ele falou assim, Edu, eu vendo nas outras Copas, eles que vendia 40, 50 camisas do Brasil, acessórios, né? Uhum. Que bubuzela, aquelas coisas todas. Não vende.
0: É, o pessoal está desanimado. Eu não tiro a razão também, né?
1: Mas eu acredito que vai melhorar.
0: De qualquer forma, como é o nosso país, o nome que leva. Então a gente, por esse lado,
1: pelas nossas 5 estrelas já conquistadas, ainda temos essa paixão ainda.
0: Vamos
1: manter. E eu acredito que logo, logo vai chegar um telão de 90 polegadas aqui pra gente assistir todos os jogos.
0: Claro,
1: aí,
0: quem sabe.
1: E trazer os resultados.
0: E organizar com toda a equipe aqui pra estarmos
1: verdade
0: juntos. Edu Nunes, então, e você acha que a seleção pode avançar?
1: Cara, eu tô acreditando, cara.
0: Classifica, beleza, mas chegou no mata-mata, eu não sei, parece que o psicológico dos atletas fica abalado, não sei o que acontece.
1: O bom da nossa seleção, Cirineu, que está acontecendo ontem, eu estava comentando com o Zé, que faz uma participação brilhante aqui no Super Tarde, e ele falou uma coisa nos bastidores aqui, eu vou até compartilhar com os ouvintes. Ele falou assim, Edu, o que está acontecendo? O Ancelotti, que é o nosso técnico da seleção, ele mesmo, né? Claro, ele não pode deixar de acreditar, mas ele mesmo falou assim que estando entre as três maiores ali, já é um bom resultado para um começo de trabalho. Eu vou dizer para você que ele conseguiu corrigir uma falha na convocação dos 26, trazendo aí mais um volante. Eu acredito que a recuperação do Neymar, essas coisas, dá para a gente voltar a acreditar numa melhor classificação, né, na Copa do Mundo. Você sabe que na primeira fase agora já elimina 32 seleções, né? Uhum. Ou seja, tomara que não esteja, que a nossa seleção não esteja nessas 32 eliminadas na primeira fase, porque o grupo do Brasil é um grupo, vamos dizer assim, que não é.
0: Não é
1: igual 2+2, né? Então. Não está mais naquela somatória. Primeiro jogo é aí contra o Marrocos, que é o bicho-papão do grupo. Você vê olha que situação que nós estamos, meu amigo. Marrocos está sendo taxada a seleção forte do grupo do Brasil. Olha que loucura.
0: Marrocos, né?
1: Você vê.
0: O Brasil fez dois amistosos com times de pouca tradição.
1: O Egito ainda deu para engolir. Foi 2-1.
0: Foi difícil.
1: Né? o Sem Sala no primeiro tempo, aquela coisa que é o brilho da seleção egípcia, né? Do Egito. Porém, acredito ainda que o Endrick está ali gagando, está ali cavucando para uma chance. Tem aquele entalo da garganta do Ancelotti, mas ele vai acabar engolindo o Endrick e vai acabar assumindo a titularidade também.
0: Bom, tomara, né? Edu, você não tá com frio não, meu querido?
1: Rapaz,
0: tá esfriando e você tá aí.
1: Eu comentei com você hoje de manhã até sobre isso. Eu prefiro mil vezes passar frio de manhã do que carregar peso de tarde. Meu Deus do céu.
0: É, põe o casaco, tira o casaco, né?
1: Põe o casaco, tira o casaco, só com o Karate Kid.
0: É, o Brasil ultimamente tá parecendo deserto, né? Que dizem que é desse jeito. À noite muito gelado e durante o dia muito quente.
1: E teve uma previsão aí, eu acredito que você vai atualizar depois, que está previsto chuva, né? Para entre hoje, amanhã até sexta-feira, hein?
0: E pode estender até domingo. Inverno está chegando também, dia 21 de junho. Mas as previsões assim não sinalizam muito com precisão para Bauru, mais ali capital, divisa de São Paulo com o Paraná, mas pode respingar um pouco aqui.
1: Já tá, o friozinho aí.
0: Mas o frio vem,
1: de qualquer forma.
0: Vai ter uma queda de temperatura.
1: E claro, né? Pra quem tem namorado,
0: esquentar o coração.
1: Aí vai ser bom. Agora, pra quem tá aí na poeira da estrada, aí vai ser meio complicado.
0: Edu Nunes, daqui a pouco então tem Super Tarde, começa meio-dia.
1: A nossa bagunça começa ao meio-dia com a Super Tarde. E a gente vai estar sempre contando aí com vamos dizer assim, aquele vestígio de audiência que você deixa aí com a programação, e a gente vai pegar carona aí nesse recorde e trazer sucesso para os ouvintes também.
0: É isso aí então, Edu Nunes, valeu. Tamo pela junto. Participação. Seguimos.
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1: 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É a moda da pinga, a gente toca aqui também com as irmãs Galvão. Luca e Dalvan com Meus Pedaços também a gente ouviu. Agora 11h36, caminhando aí para a finalização do nosso show da manhã de hoje. Até o meio do dia ainda sigo por aqui. Eu volto na sequência então com a minha última sequência musical, bastante moda pela frente, tá bom? Volto já.
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21: Obrigado. 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

Para finalizar o nosso show da manhã desta quarta-feira, Rio Negro e Solimões, Coração Chora de Saudade. Tivemos ainda João Paulo e Daniel, A Culpa é Sua. E mais? René e Ronaldo, Cicatriz. Gente, eu volto agora na sexta-feira. Sexta é dia dos namorados, inclusive. Teremos sorteios de prêmios em homenagem aos casais apaixonados, viu? Ah, deixa eu mandar um alô aqui pro nosso parceiro Zaza Cabeleireiro. 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

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Grande Zaza, satisfação em conversar contigo, hein? Fazia tempo que a gente não trocava umas ideias. Ele que é parceiro das rádios, ajudou muita gente aqui, torceu por nós, assim como outras rádios também, nessa luta. Gente, é isso. Eu volto, portanto, na sexta-feira com mais uma edição do Show da Manhã. Quinta-feira é o Fábio Ramos quem apresenta. Na sexta eu retorno e com o sorteio de prêmios para comemorar o Dia dos Namorados, que é sexta-feira. Edu Nunes, dentro de instantes, ele vai dar sequência na programação com o Super Tarde. Um beijo no coração de cada um de vocês. Fiquem com Deus. Cirineu Fedrizzi se despede, deixando minhas últimas. Vem na sequência Zé Henrique Gabriel, ou Empreitada Perigosa. Depois Rick Renner, Cara de Pau. Se agasalhe, hein, gente? E se vir essa chuva toda que tá aí falando, também se protejam. Tchau, um beijo!

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2: Agora é meio-dia.
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0: Quarta-feira, hein, gente? Ó, dia 10 de junho do ano 2026 e ao vivo, Super Tarde no Ar.
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0: Hora que tá na minha responsabilidade a máquina sonora a partir de agora, com a programação Super Tarde, a nossa bagunça gostosa e organizada de todos os dias, aniquilando o tédio e matando a pau baixo astral, hein? Quero muita energia positiva, quero sempre também com a prioridade a sua participação, fazendo da nossa programação uma super tarde especial, certo? No 14996188790, 14996188790, para você pedir a sua música, de quebra mandar o seu alô também. Não é o programa da Xuxa, mas manda beijinhos também aqui na programação, certo? Ah, vai ter também, claro, música, informação, prestação de serviço, o Pontapé Esportivo, Canal Mais, e também aquele momento que a gente liga pra você aqui na programação, certo? Então vai mandando já o seu joinha aí, ou você quer que o canal liga pra você? Manda o seu joinha aí pra gente, que a gente vai mandar aquele boa tarde também ao vivo na nossa bagunça gostosa e organizada. Tamo junto, hein, gente? Até às três eu tô por aqui, ó.
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0: Jean Giovanni, pra você na programação Super Tarde da nossa Canal Mais. Eu te, também ouvimos a música aí, ó, do Edson e Hudson, Azul, abrindo a programação Super Tarde, o Henrique Juliano, A Última Saudade. Ó, que chique, hein? Bom, meio-dia, 17 minutos, hein? 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Bom, seguinte, ó. Vamos liberando a participação dos nossos ouvintes. Bora lá, então? 14-996-18-8790, tá? Aí chegou d'água na boca mesmo, de verdade, gente. 14-996-18-8790, para você pedir a sua música, pôr a sua carinha aqui na programação Super Tarde da nossa Canal Mais em 87.9, uma rádio, muitas vozes.
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0: Agora meio-dia, mais 29 minutos. O sucesso é do Guilherme Santiago, pra você aqui na programação Super Tarde. Coração! Ouvimos também Conde do Forró, Romance Desapegado. Também o Gustavo Mioto passou por aqui, Pedido de Socorro. É sucesso, hein? Bom, seguinte, ó, vai mandando a sua mensagem aí pra gente, tá? A Canal Mais também liga pra você através aí do 14996-188790 pra você pedir a sua música e mandar o seu alô. Atualizando pra você também tempo e temperatura. Eu acho que o IPMET vai acertar, hein? Rapaz, chegou a malmita, olha que chique. Bom, seguinte, ó. Zero possibilidade de chuva, tá marcando aqui, segundo a meteorologia, segundo o IPMET, tá? 26 graus marca neste momento a temperatura na cidade, a máxima a 29 graus chega, o céu está muito, muito, muito nublado, tá aquele friozinho gostoso, aquele friozinho pra ficar aí, ó, curtindo a Canal Mais em casa de boa, hein? Oh! A umidade é de 47% e o vento é de 10 km por hora. E olha só, segundo também a meteorologia, né? Tira a roupa do varal que vai chover, hein, gente? É, tá marcando aí chuva para quinta e sexta-feira. Em alguns pontos da cidade e de toda a Centro-Oeste Paulista, hein? Olha, a gente tem uma notícia maravilhosa, hein, para os amantes do esporte. A gente tem uma notícia de conquista, né, do nosso querido Noroeste. É, que conquistou aí o certificado de clube formador da CBF. A gente vai trazer tudo, tudo, tudo, a manchete, os destaques dessa conquista, né, do nosso glorioso Noroeste. Dentro da programação também Super Tarde, tá? Daqui a pouquinho tem um Pitaco do Zé, tem um Pontapé Canal Mais, com a participação do nosso querido Zé também participando com a gente, tá bom?
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0: E olha na nossa bagunça gostosa e organizada de todos os dias, na nossa super tarde, é claro, aqui pelas ondas da nossa 87.9 Canal Mais, tem a prioridade, a sua participação, tá? 14996188790. Boa tarde, Edu Nunes, garoto de ouro. A titia te ama. Eu também te I love you, mulher. Deus abençoe você e os seus ouvintes. Hoje sempre, Merlin da Vila Industrial. Obrigada por existir. Nós que agradecemos também sempre a Deus pela oportunidade da sua existência, viu, dona Merlin? Beijo no seu coração, mulher. Toca pra mim por um minuto, por favor. Bruno Marrone. Mando pra você já, tá bom, Merlin? Beijo no seu coração, também pra Janine e pra toda a galera aí que acompanha o Super Tarde, tá? Bora, tem prioridade também, Lola Monteiro, fala comigo!
13: Oi, Edu.
0: Oi.
13: Boa tarde. Tô aqui almoçando e na companhia do Super Tarde. Aí essa sim. Bagunça gostosa e organizada. Se você puder, Edu, toca aí pra mim o Rio Negro e Solimões. Ah. Saudade pulou do peito. Manda pra Sula, pra Edilma, pra Creuza, pra Lindomar, para Nelly Verdó, pro seu Antônio e pro Rosivaldo, o caminhoneiro da Canal Mais. Opa. Pra você também, tá bom, Edu?
0: Pra mim também.
13: Tchau, tchau. Excelente programação.
0: Beijo. Obrigado pelo carinho, Lola. Pra toda a galera também que acompanha aí, ó. Faz igual a Lola, viu? Vai mandando sua mensagem aí, ó.

0: Hora de Amar, tá aí ó, Gustavo Lima, pra você aqui na programação Super Tarde da nossa Canal Mais. Bom, ouvimos também a música do Diego e da Nimar, Será Que Amor, com a participação deles, Zezé de Camargo e Luciano. Também a música do Bruno e Marrone, Por Um Minuto. Passou por aqui também a música da Simone Mendes, Erro Gostoso, Rio Negro e Solimões, Saudade Pulou no Pé. Eita, nós, hein? Bom, seguinte, gente, olha que novidade, hein? Que maravilha de informação que a gente tem pra você, ouvinte da programação Super Tarde e ouvinte também, claro, né? 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Ó, o que que acontece? Domingão, a gente sabe que domingo é um domingo especial, é um domingo abençoado para a família também, né? 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Aí o Fabiano mandou uma mensagem para mim, subliminar. Falou assim: Edu Nunes, presentei aí os seus ouvintes. Presentei os ouvintes da Canal Mais. Você quer ir domingo na AABB? E ó, almoço especial. Sexta-feira é dia dos namorados, né? Vai lá com a sua esposa, vai lá com o seu esposo, vai lá com o seu amor, com a sua cara metade, pra curtir uma boa música e também almoçar. E ele autorizou, viu? Edu, hoje ou amanhã, quando você achar que é a hora, pode sortear aí um almoço especial no oferecimento da comitiva Bailão do Fabiano. Aí eu pensei aqui com os meus botões, né? O amanhã pertence a Deus. Estamos aqui agora. Então, quer participar? Quer ganhar um almoço? Ó, que chique, hein? um almoço especial pra domingo lá na BB, manda uma mensagem aqui, ó, no nosso WhatsApp. Edu Nunes, eu quero participar e ganhar este almoço, tá? Vai lá com a sua família, manda uma mensagem no nosso WhatsApp aqui, 14996188790, e aí você vai lá com a sua família, com o seu amor, com a sua cara metade, com o seu love. Eita! Vai curtir uma boa música e almoçar no oferecimento da comitiva Bailão do Fabiano. E eu vou contar pra vocês, mas vocês não contam pra ninguém não, viu, gente? Vai ser costela. Aquela costelada gostosa, hein? Eita, nós, é bom demais. Tá bom? Então vou sortear um hoje e vou sortear um amanhã. Eu sou assim, tá? Então vamos sortear aqui pra você, tá? Ah, mas eu, Edu, eu vou com a minha namorada. Se for casal, vai ganhar o almoço casal. Se for um ganhador, homem ou mulher, vai ganhar o almoço. Tá bom? Então fechou? Tá combinado assim? Rapaz, que doideira, hein? Gostei dessa, hein? Então fechou, então. É, tá combinado, lacrou. Fechou? Vai mandando aí, ó. Edu Nunes, eu quero participar. Aí manda seu nome certinho, tá bom? Pra gente colocar aqui na nossa roleta e a gente vai presentear você com um almoço delicioso no domingo especial lá da AABB. Eu vou, e você? Não fica de fora não, hein?
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10: Bom, de volta. Agora 1:06, hein? Seguimos aí após as mensagens dos nossos apoiadores, aos empresários que somam com a gente aqui na programação da nossa Canal Mais. Muito obrigado, viu, pelo apoio de cada um de vocês, por pôr a sua empresa em destaque aqui nas nossas programações, tá? Fiquem à vontade, a casa é nossa e é com certeza sempre satisfatório ter vocês apoiando a nossa rádio e tenho certeza também que é satisfatório você tendo retorno aqui com a Canal Mais FM. Bom, seguinte, 1:07, hein, gente? Oi, Sula, fala comigo, bebê.
11: Olá, Edu. Boa tarde.
10: Oi.
11: Tudo bem?
10: Bom.
11: Edu,
10: oi.
11: Toca pra mim Doces Palavras com a Thaíde Alexandre. Manda pra Lola, pra Edilma, pra Creuza, pra Maninha e para o Muniz. Tá bom? Beijo.
10: Tá ruim o negócio aí, ô Lola. Ô Sula. Ô Sula. Ô Sula. Fala mais perto do telefone, Sula. Mas deu pra entender mais ou menos aí, né, gente? Vai ajeitar aqui pra você, tá bom, Sula? Obrigado pelo carinho, menina. Edu Nunes, eu quero participar deste maravilhoso almoço. É o Estevão Nacional Gás. Opa, legal, Estevão. Vai ajeitar aqui o seu nome aqui. Vai colocar na roleta da sorte, quem sabe, né? Tamo junto aí, valeu. A galera toda aí da Nacional Gás. Deixa eu ver quem mais tá junto com a gente também. Edu Nunes, eu quero ganhar almoço. Adriano, estamos aqui, ó, fazendo na Fazenda da Mata, ligadinha na Canal Mais FM. Tá, Adriano. Valeu, Adriano. Vai colocar aqui o seu nome aqui, fi. Um alusão também pra Guacira, Parque Viaduto. Tá curtindo a programação? Ótima e abençoada tarde pra você, Guacira. Obrigado pelo carinho também da audiência. Quem mais aqui? Vamos já ajeitar tudo aqui pra não ficar devendo nada pra ninguém, né? Fala, seu Antônio.
12: Olá, boa tarde, Edu Nunes. Como é que tá? Tudo bem?
10: Não, é.
12: Quem fala, Antônio Souza, Sandivi. O Edu, gostaria de ouvir uma música com João Bosco e Vinícius, fim de semana.
10: Fim de semana.
12: Ofereço especialmente para você, para toda a rádio, todos os ouvintes, todos os meus familiares, Dona Edinho, Três Américos, Poder, Sarafim, toda a família, Lola Monteiro, do Rosa Branca, Senhor Rosa Branca, Célia Souza, Cris Sobral, Josivaldo Caminhoneiro, para todos meus amigos e amigas da Canal Mais FM. Falou, Edu, um abraço e com Deus, Canal Mais, uma rádio muita voz.
10: Fechou. É fim de semana ou final de semana? Agora não estou entendendo mais nada, hein? É bom, fim de semana, né? Com o João, cadê? Bora, tá aqui, rapaz. João Bosco e Vinícius. Bora lá então, Santo Antônio.

Doces Palavras com Ataíde Alexandre, pra você na programação Super Tarde da nossa Canal Mais. Ouvimos também a Laona Prado, hein? Cobaia, João Bosco e Vinícius, a rotina, fim de semana, com participação de Leonardo. Bom, 1h20, hein, gente? 1h20. Vamos lá, vamos dar o nosso pontapé esportivo. 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Ah, eu não vou aprofundar muito não, tá? Mas a gente vai trazer aquele pitaco com as perspectivas e tudo mais, né? Que chique, gente. E uma notícia legal, uma notícia importante, uma notícia especial a todos nós que amamos o nosso querido Noroeste. Olha só, hein? O Noroeste conquista aí o certificado de clube formador da CBF. Olha que título legal. Isso mesmo, gente. O Esporte Clube Noroeste, SAF, recebeu no início da noite desta terça-feira, ontem, dia 9, né? Uma das mais importantes certificações do futebol brasileiro. Pela primeira vez em sua história, o clube conquistou o certificado de clube formador, CCF. Isso mesmo, gente. Emitido aí pela Confederação Brasileira de Futebol, a CBF. Reconhecimento este que atesta a excelência do trabalho desenvolvido nas categorias de base. Vamos pra cima, Norusca! Parabéns aí pela conquista! Que legal, né? E olha só, também, né? A gente vai trazer aqui, deixa eu agarrar aqui já, porque é com nós aqui, ó. É ao vivo! Vamos lá! Também, né? Já falamos ontem e vamos repetir hoje, e amanhã tem o pontapé inicial, amanhã às 16 horas tem o pontapé inicial, a abertura oficial da Copa do Mundo 2026. Tem também os jogos da seleção brasileira. No próximo sábado agora, às 19 horas, vai acontecer o confronto Brasil e Marrocos. Ó, que chique, hein? E é claro que dentre as notícias são otimistas da nossa seleção. Neymar voltou a ter o contato com a bola, voltou aí a treinar. E olha, vamos torcer, né, para que seja mais rápido possível aí a sua estreia também na Copa do Mundo. E é com certeza aí o sonho, a esperança de todos nós brasileiros, o garoto Neymar, que agora é sujeito homem. Agora é sujeito homem. Tá lá para defender as cores da nossa seleção brasileira de corpo e alma. Deixa eu ver aqui, ó, meu áudio está baixinho. Ah, tá bom, entendi. Fica nervosa não, calma o coração, entendi. Deixa eu ver quem mais. Aí já é com o Zé, viu, minha amiga. Boa tarde, gostaria de participar do sorteio do almoço. Vocês tocam Fiduma e Jeca? Opa, nós toca Fiduma e Jeca. É a Valéria Barros. Valeu, Valéria. Obrigado pelo carinho. Tá participando já, tá? Fique atenta na programação. Até o final da programação de hoje, a gente vai presentear aí, né? No nome, claro, no oferecimento da AABB, da Comitiva Bailão do Fabiano, um almoço especial para domingo, hein? Opa! Eu quero! É, eu quero muito! Fiduma e Jeca, na estoca! Qual que vocês querem ouvir aí do Fiduma e Jeca? Manda para nós aí! Quem sabe, nós tem até aqui na nossa playlist aqui, né? Deixa eu ver quem mais está junto com a gente aqui também. Rapaz, tem bastante gente, hein? Graças a Deus, né? Deixa eu ver o que está acontecendo aqui. Estou eu e o meu amigo Lasanha. Ô, Lasanha! Que isso, cara? Tá você e o amigo Lasanha aí? Então fechou, aí. Cadê? Quem mais? Lasanha. Tá bom. Um abraço para vocês aí. Obrigado pelo carinho. Tá ouvindo nós aí no trampo, né? Aí sim. Valeu aí ao nosso querido Adriano e também o Lasanha. Eita, nós. Gente, ó, 1h24, certo? Deixa eu ver o que nós tem aqui do Fiduma e Jeca. O que, que nós tem aqui do Fiduma e Jeca, hein? Anjo Chapadex? Vamos ver aqui.
Vamos ver outro aqui. Rapaz, eu gosto do ao vivo, é isso, viu, gente? É, tá vendo aí, ó? Aí vai, mas esse locutor é perturbado? Como assim? É, a gente vai caçando a música ao vivo aqui, ó. O que que nós vai aprontar na hora dessa? Quando pega a gente de improviso assim, o gostoso é isso, né? Chifre detox? Ô, louco, será? Deixa eu ver isso aqui, eu gosto dessas músicas assim, ó. Mas é dizem, só dizem, viu, gente? Dizem, né? Dizem, dizem, Fiduma e Jeca.

0: Olha, eu achei que era diabetes, hein? Tá bem. Eita, Fido Mijeca, chifre detox. Bom, a 1h28, hein? 1h28. Vamos lá, vamos colocar a casa em ordem.
1: Ué, não bota meu nome aí no almoço também, tá?
0: Opa!
1: Não quero nem almoçar mais com meu amor, tá? Ainda levo mais a M de presente.
0: Olha!
1: Tá? A Mari pegar outro almoço pra ela. Ainda abençoe, Edu.
0: Valeu, Edilma. Tá participando também do sorteio aí, valeu. Deixa eu ver quem mais tá junto com a gente. Alô?
2: Oi, boa tarde, Edu.
0: Boa
2: tudo
0: tarde.
2: Bem?
0: Tudo
2: espero
0: bem?
2: Que sim.
0: Ah,
2: que Edu, é Lindomar, do Alto Alegre, irmã da Sula.
0: Oi, Lindomar.
2: Edu, eu gostaria de ouvir a música Minha Herança, com Ana Castela.
0: Linda.
2: Que eu ofereço pra minha irmã, pra Sula, pra Edilma, pra Lola, pra Michele, pra Amanda, pra Selma, pra Kátia e pra todos os ouvintes da rádio. Eu tô ligadinha, viu, Edu? Desde cedo.
0: Ai,
2: tá bom? Então tá, um abraço. Tchau, tchau.
0: Tchau, menina. Valeu, Lindomar. Obrigado pelo carinho. Deixa eu ver quem mais aqui. Gente de Deus, hein? Manda aí, ó, Chapéu Preto. Mando já. Ah, era do Fidum e Jeca, era Chapéu Preto? Mando já, tá bom? Nai toca mais uma do Fidum e Jeca aí pra vocês aí. Beleza? Valeu, Valéria. Obrigado pela participação. Seja bem-vinda também à nossa programação Super Tarde, tá? Deixa eu ver quem mais aqui, ó. Tá junto com a gente também a Cíntia. Oi, Cíntia. Boa tarde pra você também, menina. Obrigado pelo carinho. Tá mandando um alô aqui pra todos os ouvintes. Tá agitado hoje, hein, Edu? Você viu? A galera tá mandando brasa aqui na programação. Você tá doido, menina. Vamos lá, de apoio? Na sequência tem mais.
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0: Agora 1h31.
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10: Bom, de volta, agora 1h35, seguimos com a programação Super Tarde nas ondas da nossa 87.9 Canal Mais, em uma rádio e muitas vozes. É claro que a gente agradece também a você no seu ambiente de trabalho, nos fazendo companhia, nos permitindo levar para você uma boa programação, uma boa música para você curtir aí também no seu ambiente de trampo, hein? E ó, boa jornada para você, tá bom? Bora, bora, bora! Um alôzão aqui pra Guacira, tá também curtindo a programação, valeu, obrigado pelo carinho. Também tá de bem com a vida a Eliana Lima, tá aí, ó, curtindo também a programação no Parque Jaraguá. Deixa eu ver quem mais aqui, ó, também, peraí. Oi, Edu, boa tarde. Aqui, ó, Sueli, Nova Paulista. Valeu, Sueli. Obrigado também pelo carinho da audiência. Deixa eu ver quem mais... Tá aqui, ó. Edu Nunes, eu gostaria de ouvir uma música especial hoje com Zezé de Camargo e Luciano. Deve ser amor. Manda para todos no Parque Jaraguá e para todos na sintonia. É a Simone. Valeu, Simone. Obrigado. Daqui a pouquinho já vai rolar sua música também, tá? Ana Castela.

0: Noite e meia, sucesso hein, do Guilherme Santiago pra você aqui na programação Super Tarde. Bom, vimos também a música do Edson e Hudson, Coração Sangrando. Também o Zezé de Camargo e Luciano, Deve Ser Amor. Rudy e Robson, Aprendi a Amar Você. Eduardo Costa passou por aqui também, Cada Dia Te Quero Mais. E ouvimos aí a Ana Castela, Minha Herança. 1h59, 1h59, seguimos com a nossa programação. E é claro que a gente abre espaço aqui durante toda a programação da Canal Mais para vocês, os nossos apoiadores, os empresários que somam com a gente, divulgando a sua marca na programação da Canal.
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12: Agora 2:04, em 2:04, seguimos ao vivo. Bom, seguinte, vamos sortear já, vamos fazer aí o nosso sorteio para o próximo domingo agora, no oferecimento da comitiva Bailão do Fabiano, um almoço. Aí sim, né? 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Enfim, é um finalzão de semana todo especial. Vamos presentear os nossos ouvintes. Eu quero ver. Ó, eu vou mandar, eu vou fazer o sorteio e a pessoa que ganhar, já vou mandar o nome direto aqui, ó, para o Fabiano, tá, gente? Tá bom? Já vou mandar certinho aqui o nome do ganhador. Alô, Fabiano, vamos mandar até um áudio para ele aqui, peraí. Vou mandar um áudio ao vivo para ele aqui, ó, para vocês verem, ó. Alô, Fabiano, boa tarde. É o Edu, eu tô ao vivo aqui na Rádio Canal Mais, tá? E nós vai mandar fazer o sorteio aqui agora do almoço aí. E é o seguinte, não tava combinado, mas eu vou fazer, tá? Vou presentear agora dois ouvintes, casal, tá? Dois almoços, então, né? Um almoço especial para o casal, para o Dia dos Namorados. Beleza, Fabiano? Pra domingo agora. Mandei pra ele aqui, ó. Mandar. Mandei. Vamos ver o que ele vai responder. Não, Edu, você vai me quebrar. Não, mano, não vou quebrar ninguém, não. Ai, meu Deus do céu. Deixa eu ver aqui, então, gente. Hã? E agora, hein, Fabiano? Já ouviu, já. Vamos ver se ele já ouviu o áudio. Ele é terrível, cara. Pensa num cara que parece um ninja. O homem ouve a rádio. Quem tá ouvindo a rádio tá perto do Fabiano. Manda ele falar: o Edu acabou de mandar um áudio pra você aí, vi. Você tá doido? Bom, vamos fazer o seguinte: antes da gente fazer o sorteio, a Canal Mais liga pra você agora. Manda um joinha aí que a Canal Mais vai ligar pra você agora aqui, ó. 14996-188790, tá? Manda um joinha aí, quem quer que a Canal liga pra você agora. Enquanto isso, nós vai colocando o seu nome aqui no nosso sorteio eletrônico aqui para dar tudo certo. Meu Deus do céu. Que loucura, loucura, loucura, loucura, loucura. Eita, nós. Deixa eu ver aqui. Aqui. Vou colocar esse nome aqui também. Edu Nunes, eu quero participar do sorteio aqui também. Aqui. Alô, boa tarde.
13: Oi.
12: Alô, boa tarde.
13: Boa tarde. Boa tarde, Edu.
12: Oi, boa tarde.
13: Boa tarde, eu não queria.
12: Você tava ouvindo a rádio?
13: Ah, tô. O que você ouviu?
12: Tá certo. É Edilma, né?
13: É, ela mesmo.
12: Três Américas, um.
13: Uhum.
12: Legal. Edilma, manda abraço, manda, faz igual o programa da Xuxa. Manda beijo pra quem você quiser, mulher. Vai lá.
13: Ah, eu mando abraço e beijo pra todos os ouvintes que estiver ouvindo cada mais. Ah, que nem a Sula, a Luna, a Cris Sobral, a Mel, mas todo mundo, todos meus amigos e amigas que estiver no cada mais. É muita gente, né, Edu?
12: Você sabe que a dona Creuza tá ouvindo nós, né?
13: Tá, é.
12: Dona Creuza não falha.
13: Olha, dona Creuza, olha.
12: Olha, vou
13: ela
12: falar.
13: Fica boa, hein?
12: É a dona Creuza. Beijo no seu coração, Edilma.
13: Obrigado.
12: Valeu, menina. Vamos lá, então. Vamos fazer um sorteio comigo aqui, tá bom?
13: Tá bom.
12: Valeu. Vamos lá, então, gente. Ó. Bom, depois da participação da Edilma, foi só pra gente organizar aqui também a nossa lista aqui. E vamos lá. Ganhador ou ganhadora, no caso, o casal, né? tem que estar namorando, tá? Se for casado, levar lá também o certificado de casamento. Brincadeira, gente, brincadeira. Ai, meu Deus do céu. Deixa eu ver se, eu sempre apanho desse equipamento aqui, você acredita, gente? É coisa de louco esse negócio aqui. Toda vez que eu vou fazer um sorteio aqui, ó, acontece que deseja continuar aqui, beleza, e agora aqui, ó, vai dar certo. Aí aqui eu já venho. Cadê? Girar. Ah, agora sim, ó. Girando. Girando, girando, girando, girando, girando, girando, girando, girando, girando. Vamos lá, gente, ó, é um casal, tá? A gente vai presentear aí um casal, tá bom? Ah, meu Deus do céu. Ah, vai ser... Ah! Nossa, pior que saiu aqui, ó. Saiu? Deixa eu explicar aqui, gente. Vamos lá. Meu Deus do céu. Peraí. Nossa. Eu me bananei aqui, viu, gente? Mas não acontece. Por isso que eu gosto de programar ao vivo, tá vendo? Deixa eu ajeitar aqui. Eu coloquei girar. Deu uma, duas, aqui. Aqui, ó. Vamos lá. Ó, manda aí um joinha. Se vai com a namorada. Tá bom? O Adriano. Ô Adriano, você ganhou aqui, viu, parceiro? Aqui você ganhou, tá? Deixa eu ver aqui, o Fabiano mandou aqui, ó. Pera aí, vamos ver, ó. Ó.
14: Alô, Edu Nunes.
12: Olha.
14: Nunes, alô.
12: Pera aí, eu vou mandar esse áudio aqui. Não, rapaz, eu tô gostando disso, viu? Vocês veem aí que o negócio é bem ao vivo mesmo. Eu gosto dessas doideiras. Mas você é do Nunes, o Sirineu vai mandar eu embora. E olha que hoje era dia de pagamento, hein? Será que eu tô rebelde? Deixa eu ver o que o Fabiano falou aqui primeiro. Aí depois nós já de quebra, nós já ajeita isso aí. Vamos lá.
14: Alô, Edu Nunes. Alô, todos ouvindo da Canal Mais FM. Ô, Edu.
12: Oi.
14: Sorteio pro pessoal aí pra se divertir com a gente no Domingão da Família, hein? A partir das 12 horas vai ter almoço com costelada. Oi. Vai ter rifa de um Fusca, vai ter show de prêmio. Vai estar tá muito top lá na ABB de Bauru, hein? Então vamos lá se divertir com a gente, que é neste Domingão, Domingão da Família. Depois tem Juninho Camargo e Luciana Montalvão, aquele bailão gostoso. Até a meia-noite, Edu.
12: Rapaz.
14: Sorteio esse prato caprichado aí pro pessoal aí.
12: Então fechou então, é. Vamos lá, já saiu aqui já, viu, Fabiano? Marca aí o nome do ganhador aí, ó. A Adriano, tá? Adriano ganhou aqui um almoço especial na BB. Domingão agora, viu, Adriano? Tá bom, meu parceiro? Chega lá, fala que você é ouvinte da rádio, fala que você é o ganhador, tá bom? Se você for acompanhado da esposa, da namorada, vai lá que você vai saborear um delicioso cardápio maravilhoso, feito com muito carinho pela dona Sônia e por toda a equipe lá da AABB, da comitiva Bailão do Fabiano. Ganhador, Adriano! Parabéns, parabéns, parabéns! Rapaz, amanhã nós sorteia mais, aí, tá bom? Amanhã vai ter mais também, né? Vai sortear mais almoço e vamos passar aí a agenda certinho do nosso amigo o Fabiano lá da comitiva. Beleza, gente? Parabéns aí ao Adriano, tá? Valeu, valeu, valeu aí. Obrigado pelo carinho e pela participação.
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0: Os brutos também amam. Jean Giovanni, bom, ouvimos também o Jorge Henrique Rodrigo, Desisto ou Insisto, o Gustavo Lima, Termina Comigo Antes, João Paulo e Daniel também, o pedido musical da Creuza, no Parque Jaraguá, nossa música, legal, valeu Creuza. Ouvimos também a música do Henrique Juliano, Vem Pra Minha Vida. Bom, 2:30, 2:30, ou popularmente 2:30, né? 2:30 da tarde, 14:30. Bom, seguinte, bora lá então, né? Vamos girar a última meia hora e a gente traz na programação pra você elas, as empoeiradas da Canal. Um abraço aí pro nosso amigo, o Fábio Piolho. Um abraço aí, Fabião. Obrigado, viu, pelo carinho da audiência. Tudo na Santa Paz, sempre, né, meu parceiro? Obrigado pelo carinho aí com a nossa rádio, tá? Gente, mais uma vez aí, ó, né? O ganhador do almoço foi o Adriano. Adriano, a gente vai de apoio cultural. Presta atenção, hein? Tá ouvindo a rádio aí? Manda aí o seu nome e o seu nome completo, tá bom? Você ganhou o almoço. Se até no final do apoio você não mandou o seu nome, tá ouvindo a rádio, manda um zap aí, ó. Eu sou o Adriano, meu nome é tal, Adriano tal. Porque daí a gente vai sortear novamente, tá? Se você não confirmar aí o seu sobrenome, tá bom? Pra mandar lá certinho lá pro Fabiano lá. Beleza, meu parceiro? E parabéns aí pelo almoço de domingo lá na ABB, beleza? E tem que ir, hein, rapaz?
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0: Bom, de volta, seguimos agora 2:36, meu amigo Pelego, alô meu povo, alô Pelego, aquele abraço, tá lá no Ouro Verde, né, curtindo aí a programação, valeu Pelego, obrigado, viu, pelo carinho de sempre com a nossa rádio, Canal Mais. Gente, olha só, Adriano é o ganhador aí, né, do almoço lá na AABB, tá? Tá faltando o sobrenome dele aqui. Vamos fazer assim, ó. Agora é 2:36. Adriano, você tá ouvindo a rádio aí? Se você estiver ouvindo a rádio, manda o seu nome e sobrenome pra gente mandar lá pra ABB, tá? Pra você saborear o seu almoço no domingo especial da família lá na ABB, beleza? Ah, Edu, mas eu não tava ouvindo tal. Aí, meu parceiro, é o seguinte, vamos sortear outra pessoa agora. E o primeiro joinha que chegar aqui vai ganhar o almoço para domingo, tá bom? Domingo, mas tem que ir, tem que ir. Não adianta, eu acho que eu vou. Tem que ir, tem que ser o primeiro joinha. Se for lá com a esposa também, vai lá, vai ter aquele desconto. Então vai almoçar, vai ficar à vontade lá na ABB domingo agora, tá bom? Domingo agora, beleza? E chegou já, falou de sorteio, o povo gosta, né? Rapaz, calma, Sidmar Neto. Locutor não pode, seu cavalo. Sidmar tá doido pra ganhar o almoço. Diga, se fosse injeção, você não ia querer participar, mandar tanto joinha assim, né? Mas a gente, ó, temos que ser justo, né? O primeiro joinha que chegou aqui, quando eu falei valendo, foi da Edilma. Ô, Edilma! A Edilma ganhou. E tem que ser justo, né, gente? E é justo mesmo. Veio aqui o do Maurício, veio o do Pelego, veio uns 300 aqui do Sidmar Neto. Ô, Sidmar, você toma vergonha nessa cara, fi. Um passarinho me contou aí, ó, que o locutor ganha bem, viu? O locutor ganha bem, rapaz. Toma vergonha nessa cara, rapaz, né? Toma vergonha, hein? O cara mandou 500 joinha aqui, ó. Isso tem que ser justo, né? O primeiro joinha foi da Edilma, tá? Edilma, preciso do seu nome completo, tá bom? Pra você aí, a ganhadora. Aí, beleza? Tem que ser o seu nome completo. Manda aí, tem mais 10 segundos para você mandar o nome completo, senão não vai valer, tá? Não vai valer mesmo. Meu amigo Pelego. Rapaz, olha que foto que esse Pelego mandou aqui, cara. Ei, Pelego. Cirineu tinha até cabelo nessa época. Olha lá, rapaz. Valeu, meu amigo Pelego. Mas tem que ser justo, né? A Edilma que ganhou, porque ela mandou o primeiro joinha, primeiro que todo mundo. Acho que ela tava só esperando ali. Ah, deixa eu ver quem mais. Ah, vamos lá. O Maurício também, Maurício. Obrigado pelo seu carinho aí, pela sua participação, meu parceiro. Mas, infelizmente, né? Fazer o que acontece.
13: Boa tarde, meu amigo Edu Nunes. Vamos bagunçar essa tarde. Toca o modão do Teodoro Sampaio. Isso é a casa cair. Preciso para vocês da rádio aí, para todo mundo com esse canal mais FM. Para Helena Maria e para Cristina da casa da Dog Maria Ração.
0: Eita, nós. Não, o Pelego, você mudou também, filho. Nessa época agora você tinha cabelo, agora você também não tem, né? Tá certo, meu amigo Pelego. Pessoal lá, todo lá também, né? Gente, é o seguinte. Vamos lá, então. Vamos de momento clássicos nas empoeiradas. Christian Ralph.

doido, Deus me livre, que isso? Que zoada foi essa nos meus ouvidos aqui? Você tá perturbado, menino? Ah, pá, ainda bem que nós é meio ninja, né? Treinado pela Al-Qaeda. Você tá doido. Gente de Deus, que isso? Ô, louco, meu. Vamos lá, né? Quem sabe faz ao vivo e erra ao vivo também, e conserta tudo ao vivo e reinicia a mesa ao vivo. Eu nem tenho pra vocês perceberem, foi quase 50 segundos, né? Gente, ó, passou por aqui as Marcianas, nossa melodia preferida, Felipe Falcão, Deixa Eu Te Amar, Por Favor, Marciano, Miragem, Christian, Ralph, Vira, Virou. Você tá doido, você viu aí, Pelego? Deu pra perceber aí que deu a zoada, eu corri aqui embaixo, rapaz, puxei 15 fios aqui, em menos de 10 segundos eu conectei tudo de novo. Você tá doido, rapaz? Ué, tá pensando o quê? É a experiência da vida, não é? Na vez pirata, sempre pirata. Ah, meu parceiro, tá pensando o quê? Nós não vive só no glamour, não, nós fazemos umas gambiarra também, meu amigo. Gente, bora tirar o time de campo, né? E é claro que a gente, com aquele gostinho de quero mais, marca um novo encontro pra amanhã. Se Deus quiser, Deus permitir, ao meio-dia, tá? Que o Divino Pai, Filho e Espírito Santo nos abençoe, nos proteja, nos ilumine, sempre em nome de Jesus. Um beijo no coração de todos e, é claro, sempre, né? A gente agradece o carinho e o respeito de cada um de vocês, tá? E a paciência também. Por isso que o programa chama Super Tarde, porque é uma bagunça gostosa e organizada, com certeza. Deus permitindo, amanhã a gente volta, tá? Ó, meio-dia, se Deus quiser. Eu vou estar por aqui e eu quero também encontrar com vocês mais uma vez. Beijo, fiquem com Deus!

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1: 3 horas. 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
6: 4h57.
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1: Alô, amigos, ouvintes da Canal Mais FM, da canalmaisfm.com.br. Nosso abraço, nosso carinho. Eu sou o Tião Camargo e estou chegando com mais um No Repique da Viola. Eu falo para você diretamente dos estúdios da Canal Mais FM, na rua Ori Pinheiro Brizola, 97, bairro Alto Paraíso, cidade de Bauru, estado de São Paulo. Agora em Bauru são 17 horas mais um minuto, 17:01, e a partir de agora você vai curtir comigo. Nós vamos curtir juntos mais uma verdadeira seleção musical da nossa música sertaneja, destacando como sempre nossa música sertaneja de raiz. O nosso telefone, né? O nosso zap para você participar do programa, através de texto ou áudio. Se áudio, é até 30 segundos, tá bom, pessoal? O áudio aí curtinho, enxuto, curto e objetivo, né? Tá certo? É, eu quero pedir também, pessoal, quando for gravar o áudio, ficar longe, assim, do rádio. Porque tem gente que tá ouvindo o rádio e grava ali bem perto do rádio. Aí eu fico me escutando no áudio dele, né? E às vezes a gente não entende realmente o áudio da pessoa, tá bom? Procura um lugar que não tem muito barulho. Agora 17:02 eu começo com o Tony Tinoco, olha aqui, para recordar 1953. Música dele, do Tony Tinoco, né? E do Ted Vieira. Eles cantam pra gente a Lembrando de Você. É, Lembrando de Você. E depois na sequência do Tião Carreiro e do Paraíso, Tião Carreiro e Pardinho, 1983. Estrela da Madrugada. Essa música o Tião Carreiro e o Paraíso fizeram para eles gravarem, né? Depois houve a separação do Tião Carreiro e do Paraíso. Voltou o Tião Carreiro e o Pardinho, então acabou gravando em 83, Estrela da Madrugada. Uma música mexicana, depois na sequência. Do mexicano Felipe Valdez Leal. Versão do Ted Vieira e do Nelson Gomes. Nenete e Dorinho. 1959, Penas de Minha Alma. Agora em Bauru, 17:03. Cuida aí.

0: Claudete aqui da Conselho no quadro A7. Meu gato, você não toca uma moda de viola bem gostosa pra Val, Suline Marroeiro? Pecado da mãe, uma coisa assim, meu gato. Eu quero oferecer pro TT Boiadeiro, seu cachorro Pelé. Ai, mandar um beijo pro Rosivaldo Caminhoneiro, que eu adoro, viu? Aí Dilma 3 América, Serafina tá M, viu? Ai, um beijo pra Nerds também, viu? Que eu adoro, viu? Um beijo pro João Massanaro, lá de Tatininga, aquele borracheiro maravilhoso, viu? E a dona Dirce também, aí Raquel Massanaro, viu? Pra todos Massanaro. E um beijo bem gostoso pro Tiririca, Vila do Bar do Capuano, que é tanta gente, o tchau. E um beijo pro seu irmão, viu? Jota Camargo, eu adoro Jota Camargo, viu? Um beijo pra todos os ouvintes.
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3: Deixa comigo, agora são 17 horas mais 12 minutos, 17 e 12.
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3: 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Rosa de Arruda, sua música para o próximo bloco. Estou procurando aqui, viu? Tá bom? Quero dar um alô também ao Sebastião Valdeli, lá de Guaxupé, Minas Gerais. Também estou procurando sua música. Essa música do Tião Carreiro que você me pediu é rara. A gente troca ela, mas é final de ano, né? Que é uma música natalina. E eu não sei se eu tenho ela por aqui hoje. Eu vou procurar, tá bom? Um abraço para você. Obrigado pela audiência. Um abraço também para o Vitor Alcântara. Vou procurar seu pedido aqui também. Eu começo agora aqui atendendo aqui Dona Eva, seu Sebastião, pediu essa música. E também, deixa eu ver, o Nicanor, da Vila Lemos. A música é do Tonico, Tinoco e Chiquinho. É o Chiquinho, o irmão caçula da dupla Tonico e Tinoco. Embora esta música apareça no disco do Tonico e Tinoco, num 78 rotações de 1962, como sendo Tonico e Tinoco, mas não é. É Tinoco e Chiquinho. Tonico nessa época estava internado lá em Campos do Jordão, problema de pulmão e tal. E o Chiquinho gravou diversas músicas com o Tinoco. E aparece todas elas como sendo Tonico e Tinoco. Mas não é. É Tinoco Chiquinho, música do Tonico, 1962, paranaense. E depois atendendo o Carlos Roberto. Carlos Roberto da Bela Vista, que pediu para ouvir do Ostecrino Lacerda. Nome meio esquisito, mas um grande poeta goiano, né? Ostecrino Lacerda. Felipe Falcão, 1987, segundo LP da dupla, Porque Chora. E depois para Valdete. O Valdete não fresqueia não, hein? É do Suline do Augusto Toscano. Suline Marroeiro, 1977, Pecado de Mãe. Agora é Bauru, 17 e 16.
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Essa próxima música eu quero mandar também, né? Tava esquecendo dele aqui, tá curtindo comigo através do Facebook. Meu amor, meu amigo, né? Meu amigo, o Dr. Gilberto Truijo. Um grande abraço aí. Obrigado pela audiência. Ele, tá, ele gosta também muito de música sertaneja, né, Truijo? Um abraço para você aí, obrigado pela audiência. Gilberto Truijo, Dr. Gilberto Truijo, né? Vai também o Antônio Carmona. Alô, Antônio Carmona. Aquele abraço, obrigado aí pela audiência. Vamos prosseguindo com as nossas modas.

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9: 5:31.
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12: Boa tarde, Tião Camargo. Aqui é a Aparecida de Arruda, do Parque Bauru. Eu queria pedir Mãe Amorosa, oferecendo para o meu marido Hilário e para o José Carlos de Arruda e para todos que estão ouvindo a Canal Mais. Um abraço, Tião. Obrigado.
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15: Deixa comigo, agora são 17:32, 17:32. Para você que está aí ligado, para você que está conectado, acompanhando comigo no Repique da Viola, nosso abraço, nosso carinho e obrigado pela audiência. E domingo tem também Saudade Sertaneja comigo aqui na Canal Mais FM, das 9 até o meio-dia. No Repique da Viola de segunda a sexta, né? Das 17 às 19 horas, né? À tarde, claro, claro, né? Claro, 17, 19, né? Orelha, tem que ser à tarde mesmo, né? A não ser que virar o globo de cabeça para baixo, né? Ai, tá da onde, tia da Vila Dutra? Depois eu boto seu áudio aqui e a tua música, tá bom? Nós temos um montão de pedido na frente aqui. Eu começo aqui atendendo a Aparecida Arruda, né? Pediu, estou oferecendo para o esposo. A música é do Tanabi do Aleixinho, Abel Caim, 1967. Primeiro LP da dupla Abel Caim, né? Mãe Amorosa. Depois atendendo aqui o Vitão. O Vitão lá do Confiança, motorista lá do Confiança, né, Vitão? Um abraço, pediu. Ele pediu essa música com o Neneto Dorinho, mas. Mas eu tenho uma gravação aqui linda, né? Ficou linda demais. Se você não gostar, você pode me xingar aí. A música é do Anacleto Rosa Jr., Biá e Dino Franco, 1977. Zé Valente. Muita gente gravou, inclusive Luizinho Limeira gravou, Renete e Dorinha e tal. Mas essa gravação aqui é com o Biá e o Dino Franco. E depois pro meu xará, o Sebastião, lá de Guaxupé, Minas Gerais, tá curtindo comigo no Repique da Viola. Falou que é Bastião, é tudo gente boa, né? Tá certo? Foi Camargo Mioi. Meu Deus do céu. 17:34, vamos escutar aí?
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15: Vai também pro Ricardo Bergamasco, um abraço.

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1: Boa tarde, Tião Camargo, aqui é a Ditinha da Vila São Paulo. Gostaria de ouvir com o Pedro Bento de Adestrada, Taça da Dor, é isso? É com ele mesmo? Obrigada, boa tarde.
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3: Deixa comigo agora, 17h45, e eu já tinha transportado a Ditinha da Vila São Paulo lá para a Vila Dutra, né? Ô, Ditinha! Desculpa aí, Ditinha. Obrigado aí pela audiência. Sim, a Taça da Dor é com o Pedro Bento e o Zé da Estrada. Tem diversas gravações dessa música com eles, mas eu vou mandar para você a terceira desse bloco. Vou mandar para você a primeira gravação. Eles fizeram em 1959 essa música, Taça da Dor. Eu quero mandar, deixa eu ver aqui, o meu amigo Tom Araújo, comunicador aqui da Canal Mais FM. O Tom Araújo está curtindo através do Facebook. Falou, Tom, aquele abraço aí, obrigado pela audiência. Vai também para o Marião Camargo, o meu mano, e a minha cunhada Liginha. Beijão para vocês aí, obrigado pela audiência. O Ricardo Bergamasco, né, tá querendo ouvir o João Boiadeiro. Vai ficando lá para outros blocos, tá bom? Gente, eu tô com um monte de pedido aqui, não sei se eu vou conseguir atender todo mundo. Na medida do possível, né, eu vou tocando aqui. Tem até um pedido, olha aqui, um pedido que tá vindo da cidade, veio aqui no meu zap, de Mairink fica ali entre São Roque e Sorocaba, ali, por ali, né? Tá certo? Eu conheço a cidade de Mairink. Então eu pedi, eu conheci também esse caboclo aqui, que é o Tião Campeiro. Falou que Tião é gente boa pra caramba, né? O Tião Campeiro, o cara de Mairink, depois eu vou falar o nome dele aqui, né? Ele tá pedindo uma música, o seu tinha música aqui com o Tião Campeiro. Tião Campeiro faleceu não faz muito tempo. Grande cantador, grande violeiro, grande comunicador, radialista lá de São Roque, Mairink, aquela região ali, tá bom? Eu começo esse bloco, né? Tá certo, meio perdido aqui, né? Por Benedito de Paula, o Benedito de Paula do centro da cidade de Bauru, pediu, vai ouvir, nós vamos ouvir com ele. Do Domiciano do Rio Negro, goiano e paranaense, 1996, Fugindo da Solidão. Eu gosto demais dessa moda aqui. E depois eu trago aqui atendendo o João Paulo aqui do Parque Viaduto, que pediu para ouvir João Mineiro e Marciano. João Mineiro, na verdade, isso aqui não é João Mineiro e Marciano, não, né? João Mineiro e Mariano. Aqui o João Mineiro já tinha separado do Marciano. Eu estava gravando com o Mariano, mas essa música é bonita. E é de um bauruense, a letra dessa música é de um bauruense amigo nosso, J. Luiz, grande poeta, compositor bauruense, do J. Luiz e do Alexandre, João Mineiro e Mariano, 1994, Enquanto Existir Viola. E depois para Ditinha. Ô, Ditinha, você está aí na Vila São Paulo ainda, né? Tá, então tá bom. Donizinho do Pedro Bento, Pedro Bento, Zé da Estrada, 1959, Taça da Dor, agora em Bauru, 17h48. Escuta aí. 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
11: 6 e 3.
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16: Deixa comigo, agora são 18 horas 4 minutos.
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18: Boa noite, Tião Camargo. Aqui é o Jacaré do Parque das Nações. Tá com o fazer um favor, Jorge Luiz Fernando. O Andarilho, ofereço a minha esposa Isabel para você, o TT Boiadeiro, o Ricardo Capuano, o Pelego, o caminhoneiro Rosivaldo e todos ouvindo a Canal Mais FM. Uma ótima quarta-feira para todo mundo.
16: Jacaré, vou deixar seu pedido na fila aqui, não sei se eu vou conseguir atender todo mundo aí, tá bom? Um grande abraço pra você aí. Deixa eu ver quem foi que me pediu essa música aqui, rapaz. Deixa eu procurar por aqui. Deixa eu procurar que eu acho.

0: Ô, Tião Camargo, aqui é o Peixe. Faz um favor pra gente aí. Toca uma música pra mim do Carlos César e Cristiano, né? Moça Caminhoneira, entendeu? Ou Vai Vendo Carreiro, tá? Eu ofereço pra todos os colegas funcionários públicos lá da prefeitura lá, que eles também passaram a ouvir demais seu programa à tarde. Aqueles que ainda ficam trabalhando até mais tarde na boleia dos seus caminhões, né? O pessoal comenta muito sobre o seu programa, que você é uma pessoa ótima, sabe fazer um programa realmente sertanejo, que você tá de parabéns, certo? Valeu, obrigado, viu?
1: Ô, Peixe, obrigado aí pelas palavras, né? Obrigado pela audiência. Eu atendo aqui, nossa, aqui faz tempo que tá na fila, né? Ele, inclusive, é lá de Mairinque. Olha aí, Mairinque pediu essa música, por quê? Porque o cantador aqui, compositor, um dos autores dessa música, era lá de Mairinque, São Roque. Meu grande saudoso amigo Tião Campeiro. Aqui é o Tião Campeiro e o Zé Batista atendendo o Júlio César, da cidade de Mairinque. Tião Campeiro e Zé Batista, 1992, do J. Rodrigues e do Tião Campeiro, Ramo Verde. Essa música é bonita realmente, né? Pois olha, tem o João Boiadeiro. Quem foi que pediu o João Boiadeiro aí? Quem foi que pediu o João Boiadeiro? Meu Deus do céu. Ah, tá aqui. Achei. Engasguei aqui, né? É o Ricardo Bergamaschi. Pediu e vai ouvir a música do Moreninho. Moreno Moreninho, 1968. João Boiadeiro. E depois tá aqui, pô, Peixe. Ô, Peixe. Segura aí. Cuidado do gato, hein, Peixe. Do Carlos César e do José Fortuna, Carlos César e Cristiano, 1982, Moça Caminhoneira. Agora em Bauru, 18 e 11, vai lá também essas modas tudo aí, lá pro Atacadão do Tajibo, tem quase tudo, né? Ali no tem quase tudo do Tajibo, acho que é 4 a 10, né? Da Salvador Filar. Alô, Tajibo, um abraço!
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1: O Moreninho, Moreno e Moreninho, 1968, João Boiadeiro.
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1: Deixa comigo agora 18h21, irmão.
2: Boa noite, família Canal Mais. Que Deus abençoe essa nossa noite de quarta-feira. Que seja de muitas bênçãos para todos nós. Tião, por favor, se der, você toca a música dos Irmãos do Campo, Hei de Vencer. Eu ofereço a todos vocês da rádio, a todos meus amigos e amigas sem exceção, ou melhor, todos que fazem parte da família Canal Mais. É a Creuza, como sempre, me divertindo e escutando a sua programação. Ficam todos com Deus, que com Ele também estou.
1: É isso aí, Creuza. Um abraço, obrigado pela audiência. Creuza é ouvinte assídua da Canal Mais, assim como muitos, né, que participam aqui do programa, são assíduo, é, né? Então tá aqui, Creuza, você pediu, vai ouvir, gente de Bauru, né? Irmão do Campo, René Rodrigues e Gonçalvinho. O Rodrigues até hoje massagista ali do Esporte Clube Noroeste. O Rodrigues, meu grande amigo, Jeová, o nome dele, nome de bater, Jeová Rodrigues, né? O René já faleceu, né? Outro parceiro dele também, René Rodrigues e Gonçalvinho também. Gonçalvinho era o grande sanfoneiro, instrutor da escola de Bauru, conheci bem o Gonçalvinho, felizmente falecido. Mas está aqui, você pediu, vai ouvir, do Juvenal Fernandes e do Ariovaldo Pires, Os Irmãos do Campo, René Rodrigues e Gonçalvinho, 1978, Hei de Vencer. Depois para o meu amigo Henrique Lique. Alô, Henrique Lique, segura aí, do Tonico e do Rielinho, Tonico Tinoco, 1953, peão de Uberaba. Depois para o Jacaré, alô, Jacaré do Parque das Nações. Jacaré do Parque das Nações pediu, vai ouvir, do Tony D'Amito, Sebastião Ferreira da Silva, Jorge Luiz e Fernando, 1982. O Andarilo vai também, o Vartão de Souza, lá em Quilombo. Iacanga, Vartão, um abraço, obrigado pela audiência. Obrigado também ao Aleir da Silva, também curtindo através do Facebook. Agora, 18h24.
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0: 36 e 33.
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7: 6:37.
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2: Deixa comigo agora, 18 horas 38 minutos, 18h38, e a gente prossegue com a nossa programação, trazendo agora, atendendo o Jurandir do centro da cidade de Bauru. Pediu e vai ouvir do Zé Paiossa, Tonico e Tinoco, 1963, Querência da Serra. E depois, na sequência, atendendo a Vilma, aqui da Vila Junta, do Piraci e do Tonico, Tião Carreiro e Pardinho, 1973, Viola Cabocla. E atendendo o João Carlos, olha, o João Carlos lá da cidade de Catanduva. Alô, Catanduva. Do José Caetano Herbe, meu grande saudoso amigo poeta de Pederneiras, José Caetano Herbe, e do Paraíso, Alexandre Samuel. É, Alexandre, pouco a gente conhece, né? Essas gravações aqui, é o mesmo. É, não é o Alexandre, do Ataíde Alexandre, é outro Alexandre, mas uma excelente dupla também, né? Tá aqui, pediu, vou ouvir. Narrando a Saudade, escuta aí.
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2: Opa, peraí. Vai também, deixa eu ver, tem gente escutando a gente. O Pé de Bode, o meu cunhado Pé de Bode, lá em São Pedro. Também a Tânia Canguçu. Alô, Tânia. Grande saudade de ti, Tânia. Faz tempo que a gente não se vê, né? Bater aquele papo gostoso. Um abraço, Tânia. Obrigado pela audiência.

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1: Deixa comigo agora, 18 horas mais 47 minutos, 18h47, aproveita, dá tempo ainda você pedir o teu jantar lá na Rua do Seri, Nossa Senhora Aparecida. 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Agora em Mauro são 18h48. Nós vamos ficando por aqui, deixando as três últimas de hoje. Vai lá pro meu amigo Gil Cantor. Alô, Gil. Um abraço, obrigado pela audiência. Fala pro Camarguinho que eu preciso falar com ele urgente. Fala pra ele me ligar. Tá bom, preciso conversar com o Camarguinho. É o irmão do Gil, né? Tá certo? Tá aqui atendendo agora o João Paulo. As três últimas do programa de hoje, hein? Do João Paulo do Parque Viaduto. Do José Carlos Teodoro Sampaio. 1900. Teodoro Sampaio, que isso? Tá louco? Tá doido, Zé Tapera e Teodoro, 1970, a Estrela d'Alva. E depois, para Sueli, nos Altos da Cidade, que é um Carreiro e Pardinho, 1988, do Jesus Belmiro e do Tião Carreiro, Saudade Me Fez Voltar. E para Marcela, lá na Vila Independência, alô Marcela, segura, do Roberto Merlin e do Alexandre, Rick Renner, 1998, Céu de Setembro. Eu volto amanhã com mais um No Repique da Viola. Fique ligado na Canal Mais. É lógico.

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2: 7h59.
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16: 8 e 3.

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1: 8h38. 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
1: 8h41.
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0: 8h59.
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